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1: Foi mais uma que nós ouvimos por aqui também. Nosso Sertanejo Classe A que volta em instantes.
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4: 9:12.
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1: Daqui a pouquinho tem as últimas de hoje do seu Sertanejo Classe A.
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1: Chegando mais sucesso em nossa programação, deixa cair os modão.
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1: Já já, mais músicas pra você no Classe A.
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4: 9h44.
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0: salva de palmas pro Leonardo!
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2: Fechou o bloco musical do nosso Sertanejo Classe A. Daqui a pouquinho, mais músicas pra você.
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0: 10 e 3.
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1: Estamos indo embora e fechamos muito bem com Sérgio Reis, Saudade de Minha Terra. E agora é hora da gente ir embora, voltando à estrada. Mais uma vez, obrigado você pelo carinho da audiência aqui do amigo Elmer de Andrade com a sua rádio, com o Sertanejo Classe A. Eu volto na próxima edição. Um abraço e até!
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4: 10h21.
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5: E aí, pessoal, beleza? Segunda-feira, tá na hora mais uma edição do Melhor do Sertanejo Universitário com o Jonatas Gonçalves durante duas horas aqui, ó, bem juntinhos pra gente curtir muito som bacana. Tamo chegando. Juntos com a melhor sequência sertaneja.
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0: Vai ter gente.
1: Bom demais.
2: Guilherme, obrigado, obrigado, Marcos e Belotti.
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1: O melhor do sertanejo universitário sempre neste horário com o Jonatas Gonçalves, todo dia tocando o melhor da música sertaneja pra você.
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4: 10h42.
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1: O sertanejo universitário, os clássicos e, claro, tudo aquilo do sertanejo rolando aqui na Arena na edição do programa de hoje. O programa continua.
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0: Joga a mão pra cima e faz barulho aí, Fortaleza, por gentileza.
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0: salva de palmas para as Cristinas, senhoras e senhores.
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1: O melhor da música sertaneja passando aqui no programa Arena Sertaneja na edição de hoje. Tudo de bom pra você na audiência, onde quer que você esteja curtindo o nosso programa. Obrigado pelo carinho de sempre.
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3: É hora da hora, hora certa.
4: 11:01.
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1: Dá um gole pra mim, então.
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4: 11:16.
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0: tem meio termo. Toma pra porra nenhuma.
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0: Obrigado, gente. Obrigado. Legal, valeu.
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0: Obrigado.
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2: É música sertaneja pra você curtir a beça todo dia. Gosta do programa? Compartilha pros seus amigos que todo dia tem o Arena Sertaneja aqui no seu dial com o Jonatas Gonçalves.
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4: Certa 11:33.
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2: O sertanejo universitário, os clássicos e, claro, tudo aquilo do sertanejo rolando aqui na Arena na edição do programa de hoje. O programa continua.
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0: Que música linda.
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0: Guilherme Benutes.
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0: por aqui a gente vai ficando por aqui. Obrigado pela audiência, pelo carinho, pelo sucesso. A gente se encontra agora amanhã, terça-feira, neste mesmo horário. Tchau, gente.
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4: Meia-noite 19.
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5: 00:41.
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4: 1 e 1.
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2: Uma e 23.
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2: 1:41.
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1: Vamos cantar com o Portal do Sul aí, galera. Taca a cerveja na loira, que ela libera. 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
2: Simbora, sucessos federais, pra você se apaixonar. 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
2: 2:01.
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Estão morrendo e não existe mulher feia. Ah! Até o gaiteiro da herança do sul, se for preciso, entra na peleia. Segura aí, compadre.

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5: 12:20. 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
3: Hora certa, 12:39.
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1: É hora da hora, hora certa. 3:01.

Manda aí a ele que vai te buscar. Por isso, amigas e amigos, procurem melhorar, porque esse é o sentido da vida. Caminhar certo com Deus no coração. Isso é que vale a pena.

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1: Campanha, que prazer mais uma vez nos dar uma demão aí, nos ajudando.
2: Seu Gildo,
1: pois não.
2: Vamos ver se o pessoal de Porto Alegre vai ajudar nós agora.
1: Ah, vai, vai.
2: A cantar esse sucesso.
1: Esta é bem conhecida.
2: Com os Monarcas, hein? E começa com os dois gaiteiros, Chico Brasil e Varguinhas, mais ou menos assim.

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3: Certa. 3:59.
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2: 4h21.
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2: 4:42.
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3: Horas.
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4: Cinco e 22.

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4: 5h41. 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

0: vocês. Obrigado por tudo que vocês fazem pela Banda São Francisco. Toda a galera da imprensa, falada e escrita, cada um de vocês que está envolvido por trás desse projeto maravilhoso. Obrigado!
1: Obrigado pelas nossas famílias, por todos os nossos amigos.

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2: 6 horas.
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2: 6:20.
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0: faz barulho,
1: faz barulho, aí, barulho.
0: Que honra vocês aqui, velho. Humberto e Ronaldo.
2: Gente, que agradece.
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2: 6h40.
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2: Bom dia, querido irmão, bom dia, querida irmã que nos acompanha nessa manhã. Quero te saudar com a palavra bíblica das senhas diárias. No Salmo 25, versículo 20, está escrito: guarda minha alma e livra-me, não seja eu envergonhado, pois em ti me refugio. No Evangelho de João, capítulo 14, versículo 19, Jesus Cristo diz: porque eu vivo, vocês também viverão. Bem-aventurada a pessoa que, em alegria e dor, nas fugazes horas da vida, encontrou firme ancoradouro na aliança com o Senhor dos dias e do tempo, que cuida para que o pé não escorregue e mantenha a alma saudável.

Na carta aos Gálatas, capítulo 3, versículo 26, está escrito: todos vocês são filhos de Deus mediante a fé em Cristo Jesus. Em várias situações da vida, temos leis que nos norteiam, regras importantes a seguir. São leis que vão desde as questões mais simples da vida até as mais complexas da sociedade. Esse tema pode envolver questões como trânsito, trabalho, comércio, construções, produtos, segurança ou mesmo uma simples regra dentro de sua casa. Em se tratando de questões de fé, não é diferente, pois Deus nos entregou leis fundamentais e nos exige obediência. O apóstolo Paulo escreveu que a lei de Deus nos ajuda a lembrar tudo aquilo que é contra a sua vontade. Enquanto estivermos aqui neste mundo, ainda estaremos lutando contra o pecado que habita em nós, mesmo que tenhamos fé em Jesus. Vivemos num mundo pecador e, portanto, necessitamos que Deus continue a nos mostrar o que devemos fazer ou deixar de fazer. No entanto, não podemos agradar a Deus pensando em sua lei, pois não temos a capacidade de andar em seus caminhos perfeitamente. Por isso, o apóstolo Paulo diz aos Gálatas: todos vocês são filhos de Deus mediante a fé em Cristo Jesus. Pela fé e pelo batismo, estamos unidos a Jesus Cristo. Assim, estamos revestidos de Cristo, protegidos pela graça da punição, protegido pelo seu amor por nós. Cristo realizou a sua obra em nosso lugar, pagando por todos os nossos pecados, por todas as nossas transgressões. Pela fé, pertencemos a Cristo e recebemos toda a recompensa de sua obra na cruz e salvação eterna.

0: Senhor Deus, perdoa todas as nossas transgressões, pois não conseguimos cumprir perfeitamente a Tua lei. Obrigado pelo perdão por meio da obra de Cristo por nós. Ajuda-nos a seguir Tua vontade e andar em Teus caminhos. Em nome de Jesus nós oramos. Amém. A você que nos acompanha, desejo um dia abençoado e uma semana sob as bênçãos de Deus, Pai, Filho e Espírito Santo. Amém.
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2: 77. 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
4: O nome dela é Flash, hein?

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2: 7h39.
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1: Oito horas.
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0: Alô, você, bom dia, bom dia, bom dia, bom dia. Estamos chegando com o nosso programa Toca Todas, 8 horas e 4 minutos. Manhã da terça-feira, hoje 6 de outubro de 2026. Temperatura, tá friozinho até, né? Temperatura em 15,4. Friozinho porque temos uma camada muito espessa de nuvens, nebulosidade, mas também umidade relativa do ar alta, né? E aí, com a umidade alta, a sensação de frio aumenta, né? A umidade relativa agora está 86%, para você ter uma ideia. Temperatura em 15,4, previsão ainda de chuva para hoje. Essas nuvens podem trazer chuva, pancadas isoladas. Ontem à noite já tivemos algumas pancadas e esse quadro não muda hoje. Pode ser que até ocorra uma abertura de sol. À tarde, né? Vamos aguardar. Pode ser que ocorra. Mas a nebulosidade, ela predomina e com isso pode chover. Amanhã, quarta-feira, o tempo fica mais firme, abre um pouco, melhora. E sim, vamos ter uma quarta-feira com mais ensolarada. Ó, já mudou, a previsão era uma quarta-feira com chuva, já mudou para tempo bom. E quinta-feira, tanto quinta quanto sexta-feira, aí sim, entra um sistema de baixa pressão. E esse sistema de baixa pressão deve trazer chuva para nós, ficando ali pelos 40 milímetros de chuva, pancadas, né, que devem ocorrer, tanto na quinta quanto na sexta-feira. Final de semana ainda com possibilidade de chuva, principalmente no sábado. E esse quadro predomina, ainda uma possibilidade de chuva domingo e segunda-feira da semana que vem. Vai ser um outubro abaixo de chuva, né? Já está sendo, né? 8 horas e 6 minutos, 8 e 6, as datas comemorativas de hoje, 6 de outubro, dia do tecnólogo, dia nacional do circulista e dia do prefeito. Então, parabéns aí aos prefeitos aqui das nossas cidades, o prefeito Gilmar Soutier, lá de Travesseiro, e o prefeito Fábio Mertz, aqui do município de Marques de Souza. Aos prefeitos, parabéns aí pelo seu dia. Hoje, os aniversariantes famosos, o ex-atleta e campeão olímpico de natação, Fernando Scherer, o Xuxa. Ele que nasceu em 1974, a atriz brasileira Samara Filippo, nascida em 1978. A atriz Clara Castanho, nascida em 2000, e a cantora Valesca Popozuda, nasceu em 1978. 8 horas e 7 minutos, 8 e 7. Na história, Emerson Fittipaldi tornou-se bicampeão mundial de Fórmula 1 nos Estados Unidos em 1974. São alguns fatos que marcam o dia de hoje na história. Estamos no ar a partir de agora, desejando a você, claro, uma ótima terça-feira, que possa ser uma terça-feira muito boa em todos os sentidos, tanto no profissional quanto no pessoal. 8 horas e 8 minutos, bom dia pra você.
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0: Começamos o programa de hoje com a banda ESA,

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2: 8h20.
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2: 8h41.
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2: Muito bem, vamos em frente com o nosso programa Toca Todas, 8h45. Bom dia para você, a temperatura com pouca movimentação. Devido à nebulosidade, temos agora 16,7, a máxima podendo chegar a 23. E ainda a previsão de chuva no dia de hoje. Pancadas, né? 8h45. Vamos em frente com mais música para você que curte a nossa programação.
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2: Agora é a vez da banda Mercosul, Sonho Bonito. Bom dia para você.

0: 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Te amo, meu amor. Quem que é o melhor amigo do papai?
1: Dudão.
2: É o Dondon? É o seu Dondonzinho?
0: Com certeza.
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11: Muito bem, vamos em frente com o nosso programa Toca Todas, 9:09. Bom dia para você. Manhã da terça-feira, 6 de outubro. O Restaurante Soberano e também o Rotary, o Soberano, Restaurante Soberano, Rotary Clube e a Acimas estão promovendo uma galinhada beneficente em prol do Concepro, dia 15 de outubro. Isso vai ser numa quinta-feira, na quinta-feira da semana que vem. Isso aí, quinta-feira da semana que vem. O valor de R$50 por pessoa a partir das 19h30. Todo o valor arrecadado com o jantar será doado ao Concepro. Prestigie e faça parte desta causa. Juntos pelo bem da nossa comunidade. Para quem não sabe o que é o Concepro, Concepro é a entidade que faz um trabalho aí junto aos setores de segurança, Brigada Militar e setores de segurança do município. Então, esses valores arrecadados serão revertidos para o Concepro, reverter isso em benefícios para a segurança de todos aqui no município. E é uma importante entidade aí que está à frente aí desse setor, aí da área da segurança. Então é importante que você participe, que você também prestigie e colabore, porque todos ganharão com isso, tá bom? 9:10. A partir de agora você confere o horóscopo do dia.
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13: Agora as previsões para Áries, Touro e Gêmeos. Signo de Áries.
14: Nascidos entre 21 de março a 20 de abril.
15: Áries, o dia pede mais clareza nas relações e cuidado com assuntos que envolvem confiança. No amor, uma conversa sincera pode ajudar a esclarecer sentimentos e evitar mal-entendidos. Para quem está solteiro, alguém do passado pode voltar aos pensamentos. Nos estudos e no trabalho, organize as prioridades e evite decisões tomadas por impulso. Sua criatividade estará em alta, então aproveite para colocar uma ideia em prática.
13: Signo de Touro.
14: Nascidos entre 21 de abril a 21 de maio.
15: Touro, você pode sentir necessidade de reorganizar algumas áreas da vida. No amor, o momento favorece o diálogo e a demonstração de carinho, mas evite guardar ressentimentos. Para os solteiros, uma aproximação inesperada pode despertar interesse. Nos estudos e no trabalho, tenha paciência com cobranças e revise tudo antes de entregar. Um pouco mais de disciplina fará diferença nos resultados.
13: Signo de Gêmeos.
14: Nascidos entre 22 de maio a 21 de junho.
15: Gêmeos, sua comunicação será um dos seus maiores pontos fortes nesta terça-feira. No amor, uma conversa pode aproximar você de alguém especial ou esclarecer uma situação que estava confusa. Para quem está solteiro, amizades podem ganhar um novo significado. Nos estudos e no trabalho, boas ideias podem surgir rapidamente, mas procure manter o foco para não começar várias coisas e terminar poucas.
13: Já já voltamos com as previsões para Câncer, Leão e Virgem.
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3: 9:21.
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8: Nove horas 23 minutos, 9:23. Bom dia para você que está com o rádio ligado na Integração FM. Mais horóscopo do dia.
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10: Agora, as previsões para Câncer, Leão e Virgem. Signo de Câncer.
11: Nascidos entre 22 de junho a 22 de julho.
12: Câncer, as emoções estarão mais intensas e você poderá refletir bastante sobre situações recentes. No amor, evite interpretar tudo de forma negativa e dê espaço para uma conversa tranquila. Para os solteiros, uma lembrança do passado pode mexer com o coração. Nos estudos e no trabalho, concentre-se no que realmente precisa ser resolvido hoje. Evite assumir responsabilidades que não são suas.
10: Signo de Leão.
11: Nascidos entre 23 de julho a 22 de agosto.
12: Leão, a lua em seu signo aumenta sua confiança, criatividade e vontade de se destacar. No amor, seu magnetismo estará forte, favorecendo encontros, aproximações e momentos especiais. Para quem já está em um relacionamento, aproveite para quebrar a rotina. Nos estudos e no trabalho, você terá boas ideias e poderá chamar atenção positivamente. Mas tome cuidado para não agir de maneira impulsiva.
10: Signo de Virgem.
11: Nascidos entre 23 de agosto a 22 de setembro.
12: Virgem, o dia favorece organização e reflexão. No amor, talvez seja necessário entender melhor o que você realmente deseja antes de tomar uma decisão. Para os solteiros, uma pessoa conhecida no ambiente de estudos ou trabalho pode despertar curiosidade. No trabalho e nos estudos, sua capacidade de observar detalhes estará favorecida. Aproveite para corrigir erros e colocar tarefas atrasadas em ordem.
10: Já voltamos com as previsões para Libra, Escorpião e Sagitário.
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6: 9h42.
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8: Muito bem, voltamos com o nosso programa Toca Todas, 9h44. Bom dia para você. Temos uma utilidade pública, uma cachorrinha perdida no centro de Travesseiro. Uma cachorrinha perdida de pelagem branca, porte pequeno. Ela pode estar na Estrada Geral, ali na sede em Travesseiro. Ela é branca, peluda, porte pequeno, idosa. Qualquer informação, 997673548 ou 980303655. A família está à procura. Uma cachorrinha perdida de pelagem branca. Ela tem peluda, né? E tem porte pequeno e é idosa. Então, provavelmente perdida ali na sede, em Travesseiro, no centro de Travesseiro, na Estrada Geral da sede. E qualquer informação você pode entrar em contato, inclusive com nós aqui na rádio também, que nós vamos repassar a tutora aí dessa cachorrinha, tá bom? Nosso contato aqui na rádio é o 3850-0123, 3850-0123, ou fone Wax 994-1541-67. 9h45, mais horóscopo do dia.
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10: Agora, as previsões para Libra, Escorpião e Sagitário. Signo de Libra.
11: Nascidos entre 23 de setembro a 23 de outubro.
12: Libra, conversas importantes podem movimentar sua terça-feira. No amor, o momento pede sinceridade e equilíbrio, principalmente se existe alguma questão mal resolvida. Para quem está solteiro, uma nova aproximação pode acontecer por meio de amigos ou contatos profissionais. Nos estudos e no trabalho, negociações podem avançar, desde que você deixe suas condições bem claras. Evite dizer sim apenas para agradar os outros.
10: Signo de Escorpião.
11: Nascidos entre 24 de outubro a 22 de novembro.
12: Escorpião, o dia pode trazer à tona sentimentos e assuntos que estavam escondidos. No amor, conversas profundas podem fortalecer uma relação, mas é importante controlar o ciúme e evitar cobranças excessivas. Para os solteiros, uma conexão intensa pode surgir, mas vá com calma antes de criar expectativas. Nos estudos e no trabalho, confie na sua percepção, mas confira informações antes de tomar decisões.
10: Signo de Sagitário.
11: Nascidos entre 23 de novembro a 22 de dezembro.
12: Sagitário, sua energia estará mais positiva e você poderá sentir vontade de mudar alguma coisa na rotina. No amor, o bom humor favorece encontros e momentos leves ao lado de quem você gosta. Para os solteiros, uma conversa descontraída pode despertar interesse. Nos estudos e no trabalho, novas ideias merecem atenção, principalmente aquelas que podem trazer crescimento no futuro. Só evite prometer mais do que consegue cumprir.
10: Já já voltamos com as previsões para Capricórnio, Aquário e Peixes.
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2: 10:02.
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6: Vamos em frente com o nosso programa Toca Todas. Bom dia para você, 10 horas e 7 minutos. Temos muita nebulosidade, mas há uma possibilidade de aberturas de sol e também de chuva esparsa durante a tarde de hoje. Apesar de que amanhã, que quarta-feira, vamos ter um dia com poucas nuvens. Então pode ocorrer uma gradual melhora hoje para amanhã termos um tempo mais aberto. E com uma mínima de 14 e máxima de 30, isso amanhã, né? 16 graus, deixa eu dar uma atualizada aqui na temperatura. A temperatura agora aqui no centro, 17,2. A máxima podendo chegar hoje a 23 graus.
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8: Agora, as previsões para Capricórnio, Aquário e Peixes. Signo de Capricórnio.
9: Nascidos entre 22 de dezembro a 20 de janeiro.
10: Capricórnio, responsabilidade e paciência serão importantes nesta terça-feira. No amor, você poderá perceber que algumas conversas precisam ser retomadas com mais maturidade. Para quem está solteiro, o interesse por alguém pode crescer aos poucos. Nos estudos e no trabalho, mantenha o foco e não deixe pequenas distrações atrapalharem seus objetivos. O esforço feito agora poderá trazer reconhecimento mais adiante.
8: Signo de Aquários.
9: Nascidos entre 21 de janeiro a 20 de fevereiro.
10: Aquário, o dia pode trazer mudanças na maneira como você enxerga algumas relações. No amor, procure ouvir mais e não tire conclusões antes de conversar. Para os solteiros, uma pessoa diferente do seu padrão habitual pode chamar sua atenção. Nos estudos e no trabalho, ideias inovadoras podem render bons resultados, principalmente quando compartilhadas com outras pessoas. Evite abandonar um plano apenas porque ele não saiu exatamente como imaginava.
8: Signo de Peixes.
9: Nascidos entre 21 de fevereiro a 20 de março.
10: Peixes, sua intuição estará bastante presente, mas será importante separar percepção de preocupação. No amor, o diálogo pode ajudar a resolver uma situação que vem incomodando. Para quem está solteiro, existe possibilidade de uma aproximação com alguém que desperte sentimentos fortes. Nos estudos e no trabalho, use sua criatividade, mas mantenha atenção aos prazos e às responsabilidades. Organizar a rotina ajudará a diminuir a ansiedade.
8: 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Por hoje é só.
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2: 10:19.
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0: 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Será dia 15 de outubro. No valor de R$50 por pessoa. A partir das 19h30, todo o valor arrecadado com o jantar será doado ao Consepro, que é uma entidade que beneficia diretamente a área da segurança do município, possibilitando a Brigada Militar, por exemplo, a comprar equipamentos, armamento, melhorar os veículos, enfim, né? É uma entidade voltada com esse princípio aí de ajudar a área da segurança do município. E prestigie, então, faça a sua parte, faça parte dessa causa, juntos pelo bem da nossa comunidade. 10 horas 28 minutos, agora é o momento de mandarmos aquele alô das homenagens, das congratulações a você, aniversariante, que hoje é só alegria.
1: Gente, esta música é pra você, aniversariante, com muito carinho pra você. Vamos lá, todo mundo aí.

Hoje, terça-feira, 6 de outubro, de aniversário a Paola Klusvomer. Parabéns a Paola Klusvomer. Eduardo Petrini Rolim, também aquele abraço. Parabéns a Beatriz Richter. Parabéns a Beatriz Richter. A Sara Scherer, também de aniversário hoje. E o Felipe Lerman. São os aniversariantes que recebem o carinho, as congratulações, as homenagens, os aplausos, os abraços, enfim, de familiares, colegas de trabalho e, claro, nossos aqui da Integração.

Esta é a homenagem aos aniversariantes desta terça, 6 de outubro. A Paola Klosvomer, Eduardo Petrini, Rolim, Beatriz Richter, Sara Scherer e o Felipe Lerman. A todos os aniversariantes.

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4: Dez horas, 45 minutos. Bom dia para você. O nosso programa Toca Todas fica por aqui. Volta amanhã a partir das 8 horas da manhã. seguidinha eu retorno com o Rádio Repórter, levando para você o que é destaque, as últimas notícias do Brasil e do mundo. Claro que dando prioridade às notícias locais.
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4: E eu deixo para você Tchê Chaleira com Amor Fantasma. Bom dia.

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5: Onze e sete, mais precisamente, estamos no final da manhã desta terça-feira, 6 de outubro de 2026. O céu está com encoberto e com muitas nuvens, mas o sol ameaça aparecer em determinados momentos. Nós vamos ter uma gradual melhora no tempo. Eu tinha uma previsão de chuva até ainda para hoje, mas eu acho que não, pelo que eu estou vendo, pelo menos para nós aqui, e o que mostra os mapas do clima, nós temos uma movimentação grande de nuvens na Serra Gaúcha, e para nós aqui, deixa eu até abrir novamente aqui o mapa do INMET, que dá uma possibilidade de uma visão. Do Instituto de Meteorologia, Instituto Nacional de Meteorologia, que nos permite uma visão via satélite em tempo real, né? E aí a gente consegue observar aqui uma movimentação grande de nuvens na região norte do estado, pegando a Serra Gaúcha lá, entrando lá por cima, por Vacaria, toda a Serra Gaúcha. Pode ser que na Serra Gaúcha esteja chovendo, mas não se descarta, né? Muitas nuvens, tem a formação aí de um novo sistema de baixa pressão, que a partir da quinta-feira deve trazer chuva para nós, mas, por exemplo, amanhã já há uma previsão de tempo bom, com um dia mais ensolarado, né? O tempo fica firme amanhã, quarta-feira, com mínima de 14 e máxima de 30. E aí, a partir de quinta-feira, a chuva volta para nós, tanto na quinta-feira como na sexta-feira, a possibilidade aí de precipitação de 40 a 60 milímetros. Sábado, ainda uma possibilidade de chuva. Domingo e segunda-feira da semana que vem, também a possibilidade de chuva, só que para a semana que vem, Os institutos de meteorologia estão prevendo bastante chuva. Os modelos de previsão indicam um período de chuva acima da média aqui no estado nas próximas duas semanas, com possibilidade de volumes elevados e até extremos em algumas regiões. O cenário mais preocupante está no noroeste e no norte do estado, onde a chuva pode ficar muito acima do normal. Mas o que tem a ver o norte do estado, a Serra Gaúcha, com nós aqui? Em alguns pontos acumulados até a projeção até de 300 milímetros. É que lá em cima, na Serra Gaúcha, nós temos a bacia do rio Taquari-Antas, já que parte das áreas com maior possibilidade de chuva fica nas cabeceiras dos rios que formam o sistema. Volumes elevados nessas regiões podem aumentar a vazão dos rios e, dependendo da intensidade e da distribuição da chuva, provocar elevação dos níveis ao longo da bacia. O rio Taquari, né? Esse, o que tem a ver com nós aqui, é que quando chove muito na Serra Gaúcha, o rio das Antas cresce, esse volume de água vem para o Taquari e pode trazer transtornos. É como nós aqui do Forqueta, que sempre precisamos nos preocupar com a chuva de Soledade, onde nasce o Forqueta e o Fão, onde nascem, né? Esses dois rios que se juntam aqui em Marques de Souza e se transformam só no Forqueta, e depende da vazão da chuva lá em Soledade e mais para baixo também, Fontoura Xavier, Pouso Novo. São regiões que a gente precisa estar sempre monitorando. Se vai chover bastante nas próximas semanas, aí obviamente que aqui para nós também poderá ocorrer algum impacto, né? Segundo a previsão dessa chuva lá para a região norte, noroeste do estado, que é a Serra Gaúcha, e que vai impactar a região, a bacia do rio Taquari-Antas, impactando diretamente o rio Taquari. E aí temos a questão, as cidades ribeirinhas do Taquari, principalmente Lajeado ali, né, que é muito afetado por qualquer elevação do rio, Encantado, Estrela, Cruzeiro do Sul, Bom Retiro e por aí vai, né? E essa água ainda, quando cresce o rio Taquari, ainda impacta lá na região metropolitana, impacta aquelas cidades ali de Triunfo, Guaíba, Porto Alegre, e por aí vai, né? Montenegro também é bastante impactado. Enfim, então vamos aguardar para ver. Provavelmente já na semana que vem a gente vai ter uma leitura melhor aí dessa previsão do que vai acontecer com o clima, com a chuva para as próximas semanas, não essa semana, para as próximas semanas. A previsão indicava já indica, né, que o mês de outubro será um mês com bastante chuva, com poucos dias de tempo bom, porque realmente nós não estamos conseguindo passar uma semana sem chuva. É algo incrível, não tinha visto ainda. A cada 5, 6 dias chove aqui no Rio Grande do Sul, ou nos estados do Sul, né? Porque também Santa Catarina sofre bastante com chuva, mas o fato é que a previsão está indicando isso, que para as próximas semanas, né, na outra semana, a partir lá do dia 12, nós vamos, dia 12 inclusive é feriado, né, lembrando, dia da criança, e também dia de Nossa Senhora Aparecida, padroeira do Brasil, que graças a Deus não perdeu, né, a titularidade. Pois é, né, os caras também não é fácil, né, é que não, que iriam tirar, né, a titularidade aí da Nossa Senhora Aparecida. Mas voltando para o tempo aqui, a previsão é essa, então, e obviamente, claro, que a nossa Defesa Civil, a Defesa Civil de Travesseiro, dos municípios da região, a Defesa Civil do Estado vai estar já provavelmente está monitorando e vendo, né, qual é essa, que previsão é essa, então, para as próximas semanas, que indicam bastante chuva, principalmente para a região da Serra Gaúcha. 11 horas e 14 minutos, nós vamos, claro, falar mais sobre o tempo daqui a pouco em nosso programa. Hoje, 6 de outubro, é o dia do tecnólogo. O tecnólogo é uma área em que as pessoas geralmente buscam graduação, né? Como o ensino técnico, né? Que é voltado aí a pessoas que têm pouca escolaridade. O tecnólogo já é para o pessoal já formado em faculdades, enfim, e que traz essa expertise, digamos assim, né? Esse conhecimento. Hoje é o dia também do prefeito, um abraço aí para os prefeitos, o prefeito Fábio aqui do município de Marques de Souza e o prefeito Gilmar lá do município de Travesseiro. Um abraço lá para eles, hoje dia do prefeito. Lembramos os aniversariantes famosos, o ex-atleta e campeão olímpico de natação, o Fernando Scherer, o Xuxa, nascido em 1974, a atriz brasileira Samara Filippo, nascida em 1978, a atriz Clara Castanho, nascida em 2000, e a cantora Valesca Popozuda, nascida em 1978. Cantora, não dá para dizer, né? Enfim, mas a atriz ou o personagem, digamos assim, da internet, aí, a Valesca Popozuda, nascida em 1978. Lembramos a morte do prestigiado cientista e epidemiologista brasileiro Adolfo Lutz. Ele que nasceu em 1855, faleceu em 1940. O Emerson Fittipaldi tornou-se bicampeão mundial de Fórmula 1 lá nos Estados Unidos, no ano de 1974. Ainda em 1927, estreava o cantor de jazz, o primeiro filme comercial com som sincronizado da história do cinema. É interessante, né? Hoje a inteligência artificial produzindo aí o material. Inclusive tem muitas agências aí de publicidade que estão já fazendo uso dessa ferramenta. A gente percebe, a gente consegue identificar alguns detalhes ali na gravação. Mas é perfeita, né? Não tem nada de errado com isso. Naquela época, o primeiro filme comercial com o som sincronizado, ou seja, a imagem sincronizada com o áudio, com o som, né? E isso foi em 1927. Também lembramos outros fatos que marcam o dia de hoje na história. Em 1981, o presidente egípcio Anwar el-Sadat é assassinado no carro por extremistas muçulmanos enquanto assistia a uma parada militar. Em 1993, o jogador de basquete profissional Michael Jordan, considerado o melhor de todos os tempos, abandona o esporte. Ele realmente era incrível, né? Uma coisa assim impressionante, a qualidade técnica do Michael Jordan. Jogava demais, né? Ainda Thomas Edison mostra o cinetoscópio, a primeira máquina que produzia filmes através de uma rápida sucessão de imagens individuais. Isso foi lá em 1889. E também lembramos que em 1963, o 4º Exército ocupa Recife para conter manifestação de 30 mil camponeses. São alguns fatos que marcam o dia de hoje na história. Muito bem, para começarmos o programa de hoje, nós escolhemos uma frase de Michael Jordan, o melhor jogador de basquete do mundo, que disse o seguinte, abre aspas, né? E ele era assim, a técnica dele era absurda, era uma coisa assim realmente incrível, né? Mas como ele atingiu essa técnica? Aí ele disse, explicou isso nessa frase aqui, ó, abre aspas, errei mais de 9 mil cestas e perdi quase 300 jogos. Em 26 diferentes finais de partidas, fui encarregado de jogar a bola que venceria o jogo. E falhei. Eu tenho uma história repleta de falhas e fracassos em minha vida. E é exatamente por isso que eu sou um sucesso. Fecha aspas. É isso aí. A pessoa não pode ter medo do fracasso. A pessoa não pode ter medo da derrota. Ela tem que superar isso. Ela tem que começar de novo. Ela tem que treinar mais. Essas 9 mil cestas, 300 jogos perdidos, o que fez com que o Michael Jordan disse, não, só um pouquinho, eu preciso treinar mais, eu preciso melhorar, eu preciso aperfeiçoar, eu preciso chegar ao ponto máximo de qualidade nesse lançamento da bola aqui para conseguir superar isso. E foi isso que fez ele se tornar o melhor jogador de basquete do mundo. Assim, uma diferença absurda entre os demais jogadores. E olha que tem, os Estados Unidos é uma fábrica de jogadores excelentes de basquete. Mas ele tinha uma superioridade assim absurda, né? Então, não, medo da derrota, não, tem que... E só erra e só deixa de acertar, digamos assim, algo quem tenta, né? Quem vai à luta, quem bota a cara, né, para bater, ou seja, que vai em frente, né? Então é assim que a pessoa vai melhorando, mas tem que ter persistência, tem que ter realmente vontade de vencer. Então esse é o recado aí do Michael Jordan, começando o programa de hoje. Em parceria com as agências de notícias, nós vamos ampliar as seguintes manchetes. Abate de frangos beirou 1 bilhão e 700 milhões de cabeças. Olha, uma quantidade impressionante, né? No segundo semestre, com Humberto Ferretti. O frango, na verdade, a carne de frango é mais barata, né? Então é por isso que quando a economia não está boa, o frango é muito consumido, né? Em função de que as pessoas, o brasileiro, ele consome bastante carne, né? Então, chegou a 1 bilhão e 700 bilhões de cabeças no segundo trimestre, com Humberto Ferretti. Ainda, Câmara passa a ter 109 deputados em 2017. Não, 2027, está errado aqui, está escrito errado, né? 19 a mais que na atual legislatura, com Paula Bittar, 2027. Ainda, Yuri Hudson, fim da escala 6-1, o Senado pode discutir PEC e votação é incerta. O Alcolumbre, que é o presidente do Senado e que busca a reeleição, ele está agora entre a cruz e a espada. Ele sabe que para ter o apoio da direita, que supostamente vai vencer as eleições, dificilmente alguém que fica em segundo lugar numa segunda votação, num segundo turno, consegue reverter isso, né, e se eleger. Então há já uma expectativa de que o presidente eleito é o Flávio Bolsonaro. Então, o Alcolumbre, que fez parcerias com o Lula, né, aprovando aí muitos benefícios, né, em plena campanha, os pacotes de bondades aí em plena campanha, que talvez encontre, veja nessa possibilidade aí da 6-1, de aprovação da escala 6-1, obviamente para que o Lula possa usar isso em campanha, nesses poucos dias de campanha que antecede aí, que possibilitam a propaganda eleitoral antecedendo aí o dia da votação, da segunda votação. Mas o que acontece aqui é que já foi feita uma pesquisa, que aquele pacote de bondade com Bolsa Família não deu resultado, não surtiu efeito. Então é pouco tempo, né? É pouco tempo para fazer isso. E o Alcolumbre, então, ele está entre a cruz e a espada, porque se ele fizer isso, ele não vai ter o apoio do pessoal da direita, que acredito que não quer apoiá-lo, né? Pelo menos aqueles mais mais radicais já disseram que não querem mais o Alckmin como presidente do Senado. E aí o que, que ele vai fazer? Ele vai apoiar algo que não vai dar certo? Então não se sabe ainda o que vai acontecer em relação à escala 6-1, que é uma proposta aí do governo de esquerda, do governo Lula, né, que vai, obviamente, vai beneficiar o empregado, e isso é bom para o empregado, a gente sabe disso, não tem nem dúvida, só que isso precisa ser melhor debatido, melhor discutido, e com setores, com vários setores, porque causa um impacto econômico que vai atingir de volta justamente o funcionário, né? Porque as empresas não vão conseguir dar conta disso aí, dessa mudança assim, de uma forma muito rápida, e isso com certeza vai impactar o setor de trabalho do país, a questão econômica do país. Então vamos ver o que vai acontecer, né? Mas o fato aqui é eleitoreiro. Aqui, se for jogado isso para aprovar agora, esses próximos dias, se for levado para aprovar nos próximos dias, é porque é uma questão eleitoreira. Busca de votos aí, o Lula tentando de tudo para ver se consegue reverter essa posição aí, essa quantidade de votos que precisa para vencer o Flávio Bolsonaro. É difícil, nunca aconteceu, pelo menos, né? Na história do Brasil. É muito difícil. Então, a vitória do Flávio já é tida como certa. Só para você ter uma ideia, o efeito Flávio já derrubou o juros no país e pode economizar 66 bilhões com a dívida. Taxas projetadas pela curva de juros caíram 1 ponto percentual depois do primeiro turno. O movimento reduz custo da dívida pública. Os juros futuros com vencimento para os próximos 4 anos caíram cerca de 1 ponto percentual, equivalente a 100 pontos base. Na segunda-feira, ontem, depois do resultado do primeiro turno das eleições em que Flávio Bolsonaro do PL terminou à frente de Luiz Inácio Lula da Silva do PT. Se o patamar alcançado na última sessão se mantiver, o governo economizaria 65,8 bilhões de reais. A projeção da queda da dívida pública em caso de redução de 1 ponto percentual na taxa Selic é do Banco Central e consta no relatório de estatísticas fiscais referentes ao mês de agosto, publicado em 30 de setembro. É o efeito Flávio já, né? É o que a manchete está aqui no Poder 360, efeito Flávio. Então, é uma sinuca de bico esses dias aí para a esquerda tentar reverter aí todo esse efeito aí da vitória, da votação aí do primeiro turno do Flávio Bolsonaro em cima do Lula, que mais de 2 milhões de votos aí de diferença. Depois a gente fala sobre isso. Ainda mais de 33 milhões de brasileiros não foram votar no último domingo com Marcela Cunha. E é isso que a esquerda, que o Lula está tentando resgatar, esses brasileiros que não foram votar, que não compareceram às urnas. É um número, eu falava já isso no domingo, né, quando estávamos aqui, trazendo os resultados de que realmente era uma abstenção alta. Mas reverter isso, levar esse pessoal para votação também não é fácil, é bem complicado. Tem que ter uma motivação muito boa para que o pessoal vá votar. No primeiro turno, aí criar uma motivação que era a prova de vida, né, para o INSS, que obviamente foi uma jogada aí do governo para ver se melhorava a votação, até que sim, que deu certo, porque muitos idosos, mesmo sabendo que tem outras possibilidades de prova de vida e que não precisariam ter ido, porque acima de 70 anos não são obrigados a votar, e a prova de vida ela é feita de outras formas também, mesmo assim foram, né? Enfrentaram fila, enfim, em função aí dessa jogada aí da prova de vida, no primeiro turno das eleições. Mas não é fácil convencer esses mais de 30 milhões de brasileiros aí a comparecerem nas urnas. Tem, como eu disse, tem que ter uma proposta bem interessante para levar esse pessoal aí para as urnas. Quem já não foi no primeiro turno dificilmente irá no segundo. Mesmo após golpes, quase um terço das vítimas, a reportagem lá sobre os mais de 30 milhões de brasileiros que não foram votar é da Marcela Cunha. E aí depois a gente leva ao ar. Mesmo após golpes, quase um terço das vítimas não recupera nenhum valor perdido, como Milena Abreu. É muito difícil, né? É muito difícil mesmo. A pessoa que cai em golpe, é muito difícil recuperar o valor perdido. Então, tenha cuidado aí. Desconfie sempre. Desconfie sempre. Quando você receber ligação, dizendo que é parente, que é filho, e tá aí, tem alguma coisa estranha ali naquela ligação, desliga e faça contato de outra forma lá com o familiar. Ah, advogado, o processo tal, essas informações estão disponíveis na internet, né? Que é do banco, que precisa, tentaram movimentar a conta, tudo é golpe, não caia nessa conversa aí. Desconfiou, liga lá, fala com o gerente do banco, lá com a pessoa lá, o funcionário do banco, e esclareça, né? Sempre, sempre tenha dúvida. Eu, outro dia, eu faço isso sempre, o pessoal até deve achar que eu sou assim, aquele cara chato, né? Porque eu, outro dia o banco mudou o layout ali do aplicativo. E aí, quando eu acessei o aplicativo, opa, tem algo diferente aqui, não parece o mesmo. Aí eu fui buscar a informação, entrei em contato com um funcionário, uma funcionária do banco, disse, olha pessoal, é isso aí, foi mudado mesmo. Assim, opa, então tá bom, tô tranquilo, né? Porque desconfie sempre, né? Hoje, infelizmente, a nossa vida é assim em relação à internet, aí não dá para confiar, né? Não tem jeito. 11h31, outro dia também recebi uma ligação, uma chamada de vídeo com inteligência artificial que eu tinha ganho no Trevo da Sorte. Até foi bom ter falado nisso, porque isso é importante o ouvinte saber. Eu tinha ganho no Trevo da Sorte R$50 mil. Pá, opa, veio bem essa graninha. Meu, olha só, 50 pau, hein? E era golpe, né? Porque eles tentam acessar o celular da vítima através do WhatsApp, porque chega em determinado ponto da conversa, eu fui levando a conversa, né? Eu percebi que era golpe, mas a inteligência artificial aparecia a imagem de uma pessoa conversando comigo perfeitamente. A pessoa que conversava comigo e usava a inteligência artificial, ela era uma pessoa esclarecida, era uma pessoa com português correto, era uma pessoa muito educada e sempre assim muito gentil, e estava ali tentando me aplicar um golpe. E aí quando ele pediu para... Ah, eu preciso que você libere no WhatsApp, ele foi me dando os passos, né? Como eu fazia isso... que você libere o meu acesso ao teu WhatsApp. Daí, opa, só um pouquinho, agora não. Agora a coisa complicou aqui. Daí eu desliguei, olha, cara, não vai aplicar o golpe em outro aí, né? Comigo não. E é assim que funciona, mas o poder de persuasão é muito grande. A conversa, o envolvimento e, claro, o poder de persuasão usado, digamos assim, ou a primeira persuasão usada é o valor em dinheiro. Ó, você tem um valor X para ganhar. Opa! E vai bem, né? Um dinheirinho assim. E ali que você é pego. Então tem que ter muito cuidado, viu? Ainda outros destaques do programa de hoje. Pois a Rede Globo... com toda essa onda de direita aí que as eleições mostraram, né, para o povo brasileiro, para o brasileiro, de que assim o conservadorismo, a família, a direita, ela ela faz parte da família brasileira, né? A Globo sempre com a pauta de esquerda nos seus telejornais, isso de uns tempos para cá, né? Porque antigamente não era assim, a Globo nunca foi, nem sempre foi, nem sempre pautava a esquerda nos seus telejornais, né? Os atos da esquerda, enfim. Mas agora a TV Globo deseja criar um veículo totalmente de direita, só que fora do bolsonarismo. Até acho que sim, só que não existe. O melhor veículo de direita, então, e aí tem uma questão que precisa ser falada aqui, o que é o veículo de direita, o que é o veículo de esquerda? O veículo de direita, e eu sigo alguns veículos de direita, e o melhor deles atualmente é a revista Oeste, né, que é feita por profissionais, grandes profissionais do jornalismo, eles mostram a notícia como ela é. Então, ser de direita é mostrar a notícia como ela é? E ser de esquerda, não? Essa é a pergunta, né? Porque aí eu sigo alguns de esquerda também e realmente eu vejo assim, que o pessoal viaja, às vezes tem notícias que fogem do contexto, a manchete é outra, a manchete te leva a pensar uma coisa e aí você vai ler a notícia, é outra coisa, aquela manchete sensacionalista. Então, não sei, a Rede Globo entendeu isso, né? Que ela precisa ter um veículo de direita, então, entre aspas, mas quer ficar fora do bolsonarismo. E eu até concordo, bolsonarismo, como lulismo, são ideologias, né? E esse veículo de esquerda, por exemplo, a revista Oeste, ela não se autodeclara bolsonarista. Não tem isso, né? Não é um canal que defende com unhas e dentes o bolsonarismo. Esse canal, ele defende os princípios da direita, então. Mas não deixa de dar notícias sobre a esquerda. Obviamente que muitos casos mostrando a notícia como ela realmente é. Então, a Rede Globo está chegando tarde aí, perdeu muita audiência, né? Quando escolheu pautar a esquerda aí nas redações. E não é, também não podemos culpar só os executivos da Rede Globo, mas o jornalismo hoje, isso já foi feito pesquisa, a grande maioria dos profissionais na área que se formam, já se formam com uma certa ideologia de esquerda, vão para as redações das empresas jornalísticas já com essa ideologia, e hoje temos 80% no mínimo dos jornalistas nas redações dos principais veículos de comunicação são da ideologia de esquerda. Enfim, temos um trabalho feito há anos aí através das faculdades. Isso não existe, isso é... Não existe, vai ver o que as faculdades ensinam. Vai sentar com um jovem que recém se formou aí na universidade em jornalismo, então vamos pegar só essa área aí que eu conheço um pouquinho, né? Só 40 anos aí trabalhando nisso, e troca uma ideia com um jovem recém-formado. É completamente voltado, né? Pensando voltado às ideologias da esquerda. Então a Globo quer criar um veículo de direita, talvez obtenha sucesso, mas a Globo ficou bem queimada aí com o pessoal da direita, só que ela não quer essa coisa de bolsonarismo, apesar da força do bolsonarismo. Aliás, lembrei agora o ministro Pacheco, lembra do Pacheco, que saiu meio assustado aí do Senado há um tempo atrás, pediu para sair. Esse ministro Pacheco, quando o Lula venceu a eleição, então, em cima do Bolsonaro, ele foi o primeiro a pegar o microfone num evento, acho que da USP, eu não sei. E ele disse: vencemos o bolsonarismo. Não tinha nem que estar ali o ministro, né? Não tinha que estar nem fazendo campanha ali, mas enfim, eu acho que ele se enganou e se enganou feio, né? Porque o bolsonarismo está muito forte, está mostrando uma força absurda aí, né? O Bolsonaro está preso, o Jair Bolsonaro está preso há 11 meses, se não mais, hein? Ele está preso, ele está incomunicável, ele não pode ir para a rede social, ele não pode nada. Ele simplesmente está preso dentro de casa. Ele não pode sair, não pode fazer nada. Ele só pode ir da cozinha para o quarto, do quarto para o banheiro, ali no pátio da casa, talvez, um pouquinho, mas ele não pode fazer nada, ele não pode aparecer. Ele está simplesmente, ele foi tirado do ar, o Jair Bolsonaro. E olha o resultado aí do bolsonarismo. Ele elegeu a família dele inteira. É uma coisa, olha, isso não é fácil, né? Ele elegeu a família, elegeu os filhos, a esposa, elegeu 121 cadeiras para a Câmara dos Deputados, através do partido que ele está, então, que é o PL, 19 senadores, 6 governadores até agora, porque podem, ainda vamos ter alguns segundos, alguns governadores que ainda vão disputar o segundo turno. Então, que papo é esse de que vencemos o bolsonarismo? O grande vencedor dessa campanha, dessas eleições, é o Jair Bolsonaro. Eu já falei isso aqui antes. Em relação ao Lula, ele está dando aí um olé no lulismo, né, na esquerda, mesmo estando fora do ar, mesmo estando preso, incomunicável. A força do bolsonarismo está sendo mostrada agora aí nessas eleições. E tinha gente que achava que não, capaz, já era, o Bolsonaro já era. E agora, só para você ter uma ideia, o STF também está entre a cruz e a espada, esses ministros agora que vão fazer de tudo para fugir do impeachment, porque eles provavelmente vão ser impeachados, principalmente o Alexandre de Moraes e talvez o Dino também, que resolveu trabalhar para o Lula na campanha agora, recentemente. Esses ministros, eles já vão negociar aí a soltura do Bolsonaro. Eles já vão negociar a anistia total aí para os presos políticos. Não pense que não. A questão é se a direita vai aceitar essa negociação, e eu até acho que não deve. Eu até acho que não deve aceitar essa negociação. Claro que o Jair Bolsonaro quer sair da cadeia, claro que essas pessoas que foram presas inocentemente acusadas de um golpe que não existiu, querem liberdade, obviamente, e vão ter. Não vai demorar muito. Mas aí a direita negociar a permanência desses ministros no STF, sendo que se elegeram muitos prometendo que cabeças rolariam, então aí tem que ter cuidado nisso aí também, né? O brasileiro, obviamente, não vai gostar disso, mas vamos ver o que vai acontecer, né? Política é política, é um grande balcão de negócios, né? 11 horas 43 minutos. Outros destaques. Tá aqui, acabei de falar e aparece a manchete para mim aqui do Diário do Poder. Julgamento sobre liberdade a Bolsonaro ocorrerá após as eleições. Atualmente, o ex-presidente cumpre pena em prisão domiciliar com uma série de medidas cautelares. Isso aqui já é o STF sinalizando que vai sim afrouxar aí a cadeia. Que vai tirar o Bolsonaro da cadeia, mas tem que manter os ministros, não pode ter impeachment, né? Essas negociações aí, né? Depois de tudo que eles fizeram, né? Vamos ver o que vai acontecer aqui. Ainda outros destaques. Isso aqui é importante falar. Os institutos de pesquisas erram feio para presidente, governos e Senado. Levantamento das últimas semanas divergem dos resultados do primeiro turno nas disputas para presidente, governadores e senadores. Eu já falei aqui também, eu não acredito em pesquisa desses institutos faz muitos anos, que a gente sabe que isso aqui, o Instituto de Pesquisa, ele vai realizar a pesquisa de acordo com a encomenda da empresa. A Rede Globo, por exemplo, encomenda bastante pesquisa de acordo de quem está fazendo essa encomenda, de quem está pedindo essa pesquisa. E aí, obviamente que é tendencioso, né? Na eleição lá do Bolsonaro, erraram feio também, né? Quando o Bolsonaro se elegeu presidente. E agora, de novo, aí essas pesquisas erradas, né? E que enganam, infelizmente, levam muitas pessoas a segui-las, né? Achando que elas estão corretas. Depois a gente pode falar sobre isso também. Ainda outros destaques do programa de hoje: as informações da polícia do trânsito, uma gestante encontrada inconsciente dentro do carro, às margens da ERS 129, em Casca. A mulher de 36 anos, grávida de 7 meses, foi localizada pelo comando rodoviário durante patrulhamento e encaminhada ao hospital. Que coisa, que bom que a polícia achou, né? E que pôde levar essa jovem para o hospital. Gestante, 36 anos, estava com o carro parado no acostamento, próximo à comunidade da Capela Evangelista, lá em Casca. Ela sozinha, né? Eu acho estranho uma mulher grávida sozinha viajando, né? Tinha que ter uma companhia ali, alguém junto, né? Mas enfim. Depois a gente amplia essa informação. Também um bebê foi encontrado, uma recém-nascida, foi encontrada morta dentro de uma sacola de mercado no domingo agora, domingo passado, em uma área de campo e banhado no bairro Niterói, em Canoas, na região metropolitana. Que coisa séria, né? E isso acontece muito, infelizmente. 11 horas 46 minutos, 11h46, nós vamos a um rápido intervalo, voltamos em seguida com o nosso programa Rádio Repórter.
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0: Muito bem, retornamos com o nosso programa Rádio Repórter, 11 horas e 55 minutos. Final da manhã desta terça-feira, hoje 6 de outubro de 2026, o nosso programa para a farmácia do hospital, a Ótica e Joalheria Libra. 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Hoje, terça-feira, 6 de outubro, de aniversário, a Paola Klos Vomer, o Eduardo Petrini Rolim, a Beatriz Richter, a Sara Scherer e o Felipe Lerman, recebendo o carinho de todos pelo seu dia, pelo seu aniversário. 11 horas e 57 minutos, vamos agora com a previsão do tempo.
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Como falávamos antes no início do programa, a previsão indica chuva, né? Bastante chuva para a semana que vem. Segundo a meteorologia, hoje nós temos nebulosidade, o sol ameaça a aparecer, né? Pode ocorrer períodos de maior abertura, há uma tendência de melhora. Tinha uma previsão de chuva para hoje, que eu acho que não vem, essa não deve ocorrer, até porque amanhã, quarta-feira, deve ser um dia de tempo bom, com um sol na maior parte do tempo, segundo o que a previsão está mostrando para nós hoje. Na manhã, com uma temperatura mínima de 14, com máxima de 30. Já na quinta-feira, muda o tempo. Um sistema de

Baixa pressão avança sobre o estado, novas áreas de instabilidade e, com isso, as condições voltam a ser favoráveis a pancadas de chuva irregulares e temporais isolados. Isso a partir de amanhã, quinta-feira, previsão. Pode ocorrer pancadas aí de chuva fortes, né, em algum momento, podendo chegar aí de 30 a 40 milímetros. Para sexta-feira, persiste esta previsão de pancadas que podem ser fortes a qualquer momento, podendo chegar a 40 milímetros também de chuva. Sábado, ainda a possibilidade. E domingo e segundo, o tempo não firma. O sol vem, ocorrem aberturas de sol, mas o tempo não firma. E aí, para o restante da próxima semana, podem ocorrer mais chuvas.

0: Muito bem, retomando aqui a previsão do tempo. Então tem essa previsão aí para essa primeira quinzena de outubro, pode ocorrer chuvas e há essa previsão de que deve chover bastante na Serra Gaúcha, e chovendo na Serra Gaúcha pode impactar o Rio Taquari. Isso para as próximas semanas, né? Não nessa semana, apesar da previsão de chuva que temos aqui para a nossa região. Então, na outra semana, a partir da outra semana, chuva e chuva forte impactando a Serra Gaúcha. E é obviamente que nós vamos estar monitorando junto com as defesas civis aí de Marques de Souza e Travesseiro para saber como vai ocorrer essa chuva, de que forma essa chuva vem para nós. Meio-dia, 2 minutos, alguns dados complementares do tempo para hoje, terça-feira. Nós temos 1.006 hectopascal de pressão atmosférica, melhor falando, e essa pressão já estamos entrando sim na casa da chuva. 1.006 hectopascal já está começando, está se aproximando ali da casa da chuva. Ventos fracos na direção oeste e a umidade relativa do ar hoje de 76% a 80%. A temperatura agora aqui no centro em 20,4 graus e a máxima podendo chegar a 23 graus na tarde de hoje.
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0: Muito bem, no quadro Medicina e Saúde, dor de cabeça em crianças, principais tipos e quando se preocupar. A doutora Letícia Sampaio, médica neurologista pediátrica, fala a respeito. Vamos ouvir.
2: Nesta edição do Doutor Ajuda, vamos saber mais sobre dor de cabeça em crianças. A médica neurologista infantil, doutora Letícia Sampaio, nos fala sobre tratamento e prevenção da dor de cabeça em crianças.
3: Olá, ouvintes. Como tratar e prevenir dor de cabeça em crianças? O diagnóstico é principalmente clínico, baseado na história e no exame físico. Em alguns casos, podem ser necessários exames de sangue, tomografia ou ressonância. O tratamento depende da causa. Para enxaqueca e cefaleia tensional, usa-se analgésicos para dor aguda e medidas não medicamentosas, como repouso em ambiente escuro, compressas frias e hidratação. Para dores secundárias, trata-se a causa. Óculos para os problemas visuais, antibióticos para sinusite, hidratação para desidratação. Existem 7 medidas preventivas fundamentais. Primeira, rotina de sono de 9 a 11 horas por noite, conforme a idade. Segunda, alimentação regular com horários fixos, evitando o jejum. Terceira, hidratação adequada durante todo o dia. Quarta, limitar tempo de telas, com pausas regulares. Quinta, identificar e manejar fatores de estresse escolar ou familiar. Sexta, estimular atividade física regular. E sétima, um ambiente adequado para os estudos, com boa iluminação e móveis apropriados. A maioria das dores de cabeça em crianças são primárias e respondem bem a medidas simples. Se seu filho tem dores frequentes que interferem nas atividades diárias, procure avaliação médica especializada.
0: Meio-dia, 5 minutos, vamos agora com a Dica Pet. 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Na dica pet de hoje, como identificar, prevenir e tratar com antecedência problemas que atingem o coração e as artérias dos animais. A médica veterinária Joana Portin fala a respeito. Vamos ouvir.
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5: Cuidar da saúde do coração dos animais não apenas prolonga a vida deles, mas também garante que eles possam continuar a desfrutar de momentos felizes e ativos. Por isso eu, Juscelino Ferreira e Daniele Marzano, trazemos as orientações de uma especialista. Isso mesmo, as consultas regulares e check-ups de rotina são fundamentais para identificar, prevenir e tratar com antecedência problemas que atingem o coração e as artérias, como alerta a médica veterinária da Pet Love, Joana Portin.
6: Existem muitos pets que, apesar de terem alguma doença cardiovascular, têm a doença controlada sem crises graves. Porém, no momento que a doença descompensa, o pet dá sinais. E esses sinais, se não notados e tratados com a devida urgência, o dano é irreversível e pode levar a óbito rapidamente.
5: Estudo sobre doenças crônicas da Pet Love, coordenado pela veterinária Joana Portin, revela que entre os principais problemas destacam-se a doença valvar degenerativa crônica e a cardiomiopatia dilatada em cães. Já nos gatos, a cardiopatia mais comum é a cardiomiopatia hipertrófica felina e a hipertensão arterial sistêmica. Ela alerta para a prevenção.
6: Mas a gente pode falar principalmente de uma ação importante de prevenção, que é o cuidado com a saúde bucal. A doença periodontal pode levar o cão a desenvolver o que chamamos de endocardite bacteriana, o que é bem comum justamente porque as bactérias da boca podem migrar para o coração via corrente sanguínea. Outra ação importante de falar é que manter o pet com o peso ideal também tem relação com a saúde cardíaca. Apesar de não ter estudos que comprovem que a obesidade causa uma lesão cardíaca, sabemos que a obesidade agrava uma condição cardíaca já existente, já que os pets obesos tendem a fazer maior esforço físico, exigindo mais do coração, o que agrava a doença e diminui a sobrevida do pet.
5: Há diversas formas de identificar sinais que possam indicar problemas cardiovasculares nos bichinhos. A veterinária nos explica.
6: Os sinais mais clássicos em cães são a tosse e o cansaço físico acentuado. Cães com mais de 7 anos, que iniciam com tosse, mesmo que pouco frequentes, já devem ter a suspeita de cardiopatia. Então, nesse caso, já é recomendado que se façam check-ups cardiológicos, que envolvem raio-x, eletrocardiograma e ecodopplercardiograma. Quando diagnosticado precocemente, o controle desse coração com tratamento adequado é feito de maneira mais promissora do que quando é diagnosticado já com sinais mais graves. Já em gatos, é um pouco menos perceptível, porque a tosse não é tão comum e marcante como no cão. Eles tendem a ficar mais quietos, reclusos, sem comer e com a respiração cansada. Diante desses sinais, também devem ser feitos os check-ups cardiológicos.
5: Então, mantenha a frequência nos exames de rotina, a alimentação balanceada e, claro, acompanhamento veterinário. Eu sou Juscelino Ferreira e, com a colaboração de Daniele Marzano, este foi o Tempo Pets.
0: Meio-dia, 10 minutos, vamos a um rápido intervalo, voltamos em seguida.
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0: 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Meio-dia, 19 minutos, de volta com o nosso programa Rádio Repórter, edição desta terça-feira, hoje, 6 de outubro de 2026. Temperatura em 21,7, a máxima podendo chegar a 23 graus na tarde de hoje.
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2: 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E o fone WhatsApp é o 993175925.

0: Nas informações locais, a nona feira do livro que ocorre esta semana junto ao Salão da União Centenária, aqui no centro, terá entre suas atrações o espetáculo Herta no Divã, uma diva no divã. A apresentação ocorre na sexta-feira, dia 9, às 19h30, com entrada gratuita e aberta a toda a comunidade. Vale ressaltar aqui que, primeiramente, foi anunciado que a Feira do Livro ocorreria na Rua Coberta, mas como a previsão não garante tempo bom, a organização, então, a Secretaria da Educação, então, resolveu fazer na União Centenária. E aí está tudo certo, se chover não impede, né, que a feira ocorra e fica tudo certo, né? Então, a nona Feira do Livro ela vai acontecer essa semana junto ao Salão da União Centenária, já na sexta-feira, dia 9. Voltando a falar da peça Herta no Divã, interpretado pelo ator Carlos Alberto Klein, o Betinho, o monólogo cômico mistura humor irreverente e reflexão sobre saúde mental. No palco, Herta, uma carismática senhora de origem alemã, com mais de 70 anos e sotaque marcante, vive pela primeira vez a experiência da terapia e divide suas verdades, inquietações e confidências com um psicólogo imaginário. De forma leve e bem-humorada, o espetáculo aborda temas como autocuidado, envelhecimento e transformações da sociedade, criando uma espécie de sessão de terapia coletiva com o público. E a apresentação tem duração aproximada de 1 hora e 15. Então, nós teremos a Feira do Livro, a nona Feira do Livro, entre 8 e 9 de outubro, no Salão da União Centenária, quinta e sexta-feira, no Salão da União Centenária, com uma programação bem ampla, né? Já na quinta-feira, recepção com os Vivandeiros da Alegria, às 8 horas da manhã, 8h30, solenidade de abertura da nona Feira do Livro, às 8h50, apresentação da Orquestrinha da Carlos Gomes, 9h15, intervalo, 9h30, bate-papo com a escritora Lavínia Rocha, seguido de sessão de autógrafos, visitação à feira e exposição fotográfica. A Hora do Conto, Viola Viajante, Biblioteca Móvel do Sesc. Às 13h30, recepção aos Vivandeiros da Alegria, com os Vivandeiros da Alegria, recepção com os Vivandeiros da Alegria. 14 horas, apresentação do Coral Educanto, da Carlos Gomes. Também Hora do Conto com a escritora Cacamelo, na EMEI Brilho da Infância. 14h30, intervalo. 14h45, bate-papo com a escritora Cacamelo. Público pré-escola e anos iniciais, visitação à feira e exposição fotográfica, Hora do Conto, Viola Viajante, Biblioteca Móvel do Sesc. Às 18h45, recepção com os Vivandeiros da Alegria, 19 horas, encontro de orquestrinhas, apresentação do documentário Resiliência, visitação à feira e exposição fotográfica. É a quinta-feira. E a programação continua na sexta-feira da nona Feira do Livro aqui de Marques de Souza. Todos estão convidados, entrada gratuita, vá prestigiar. E na sexta-feira, então, ocorre a apresentação da Herta no Divã, uma diva no divã, que é uma peça teatral que trata, que interage de forma bem leve e bem-humorada com os telespectadores, digamos assim, né? Com o público presente, abordando temas como autocuidado, envelhecimento, entre outros temas. Ainda Outras notícias do município de Marques de Souza, o Campeonato Municipal de Bocha, aqui do município, realizou a 8ª rodada no final de semana que passou. O jogo entre Brasil e Independente foi transferido para a próxima quinta-feira em virtude de alagamento por vazamento de água na cancha do Brasil. Próximo final de semana terá a rodada dupla, no sábado e na segunda, que é feriado. Na nota oficial da 8ª rodada, o Brasil e o Independente na sede, então o jogo na próxima quinta-feira, dia 8, o Picada-Flor venceu por 3-0 Juventus, parciais 12-11, 12-9, 12-7, jogo na Picada-Flor. Juventude e Amigos da Bodega, melhor para o Amigos da Bodega, venceu por 2-1 Juventude, parciais 12-9, 12-1 e 12-4, jogo na linha Orlando. O Cruzeiro venceu por 2-1 o Nova Aliança, parciais 12-9, 12-0, 12-8, jogo na linha Bastos. O Grêmio Guarani e o Picada Serra, melhor para o Picada Serra, venceu por 2-1 o Guarani, parciais 12-9, 12-5 e 12-3, jogo em Bela Vista do Fão. Folgou o Grêmio Picada Mai. Na nona rodada, que ocorre dia 10, no sábado, jogam Picada Serra e Amigos da Bodega na Picada Serra, Grêmio, Guarani e Independente em Bela Vista do Fão, Juventus e Cruzeiro na linha Tigrinho, Grêmio, Picada Mai e Juventude na Picada Mai, Picada Flor e Brasil na Picada Flor, folga o Nova Aliança. E na décima rodada, no domingo, jogam Grêmio, Picada Mai e Grêmio Esportivo Guarani na Picada Mai. Décima rodada também ocorre na segunda-feira, feriado, né? A continuidade é isso da décima rodada? Me parece que é isso. A décima rodada, então, na segunda-feira, que é feriado, Independente e Nova Aliança em Sobradinho, Juventus e Picada Serra em linha Tigrinho, Cruzeiro e Picada Flor em linha Bastos, Brasil e Juventude na sede, folgando Amigos da Bodega. A competição será organizada pela IMAS e conta com apoio da Administração Municipal e também Sicredi. Já no Campeonato Municipal de Futsal, realizou a 6ª rodada, sediada em Bela Vista do Fão. O destaque para a vitória da equipe do Fecha Bará por 8-4 sobre a equipe do Bragantino no Força Livre. Na próxima sexta-feira, não teremos rodada em virtude da realização da Feira do Livro. Ainda com o objetivo de reduzir a incidência do mosquito borrachudo, equipes das Secretarias Municipais de Saúde, Obras e Agricultura atuaram de forma conjunta na aplicação do BTI em arroios e do município aqui de Marques de Souza. A ação faz parte do trabalho preventivo desenvolvido para interromper o ciclo do inseto ainda em fase de larva. O BTI é um produto biológico amplamente utilizado em programas de saúde pública e atua especificamente sobre as larvas de mosquitos, interrompendo seu desenvolvimento antes que atinjam a fase adulta. Por sua ação direcionada, é considerado seguro e ambientalmente adequado, sem provocar danos a peixes, plantas e outros organismos aquáticos ou à saúde humana quando utilizado conforme as orientações técnicas. Meio-dia, 30 minutos, vamos com as informações da polícia.
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0: 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Nas informações da polícia, pois onda de feminicídios assusta o Rio Grande do Sul. Casos registrados entre domingo e segunda-feira em Caxias do Sul, Porto Alegre, Barra do Guarita e Alegrete elevam para 60 o número de vítimas de violência do gênero no estado em 2026. Uma sequência trágica de episódios de violência contra a mulher chocou o estado entre o último domingo, 4, e a segunda-feira, 5. Em um intervalo de menos de 48 horas, 4 mulheres foram assassinadas em diferentes regiões do estado. Com as novas ocorrências, o número de feminicídios registrados aqui no estado neste ano subiu para 60, segundo dados da Segurança Pública. O caso mais recente foi registrado na noite de ontem, em Caxias do Sul, na Serra Gaúcha. Uma mulher de 32 anos foi encontrada morta no bairro Nossa Senhora da Saúde. A Brigada Militar atendeu a ocorrência e trata o caso como feminicídio. Durante as buscas, a Brigada prendeu um homem de 35 anos, suspeito da autoria do crime, e também um segundo suspeito de 32 anos. As causas exatas da morte ainda não foram divulgadas e a investigação está sob responsabilidade da Delegacia Especializada de Atendimento à Mulher do município. Também no dia de ontem, a violência de gênero fez uma vítima na capital. Tamires de Araújo Rodrigues, de 24 anos, foi assassinada a facadas dentro de sua própria residência no bairro Restinga, em Porto Alegre. O crime ocorreu após uma discussão no imóvel com o então companheiro de 32 anos. A vítima ainda tentou fugir e correr para a rua para pedir socorro, mas foi alcançada pelo homem. O suspeito permaneceu sob custódia da polícia em um hospital. No domingo 4, por volta das 7h40, a venezuelana Noraízes del Carmen Blanche, de 36 anos, foi morta a golpes de faca no município de Barra do Guarita, na região noroeste. O principal suspeito é o companheiro Douglas Vinícius dos Santos Bernardo, de 29 anos, que foi preso em seguida pelas autoridades policiais após a mãe da vítima ter encontrado o corpo na residência. A onda de crimes teve início na madrugada de domingo em Alegrete, na fronteira oeste. Uma jovem de 20 anos foi morta a tiros pelo ex-namorado de 23 anos que atua como soldado do exército. Durante a ação, o agressor também tentou matar outra mulher e um vizinho da vítima. Caso esteja vivendo ou presencie situações de violência contra a mulher, acione os canais de denúncia e emergência. A Brigada Militar, 190, Central de Atendimento à Mulher, 180, ou ainda Delegacias Especializadas de Atendimento à Mulher ou Polícia Civil Regional. O homem acusado de mutilar a cadela Anja foi condenado a 5 anos de reclusão por maus tratos a animais. A sentença foi proferida ontem. Segundo a decisão, Idair do Carmo Godoy foi responsabilizado por abuso, maus tratos, ferimento e mutilação do animal. O crime é previsto na legislação ambiental e tem agravante por ter sido cometido contra um cão. A sentença também determinou o pagamento de 360 dias multa, calculados com base em um terço do salário mínimo vigente na época dos fatos, além da proibição de manter animais sob sua guarda. Apesar da condenação, a pena será cumprida inicialmente em regime aberto. A decisão considerou um ano e três meses em que o homem permaneceu preso preventivamente. Então ele poderá recorrer em liberdade. Uma mulher teve duas sacolas furtadas enquanto aguardava um ônibus na região central de Lajado na tarde de ontem. O caso foi registrado na Delegacia de Polícia de Pronto Atendimento do município. Conforme o boletim de ocorrência, o fato ocorreu por volta do meio-dia e 20, em uma parada de ônibus localizada na rua Doutor Parobé, em frente a um supermercado. Segundo o relato da vítima, uma moto de cor preta passou pelo local e o ocupante, que vestia uma jaqueta preta, pegou as duas sacolas que estavam na sua mão. Ainda de acordo com o registro policial, os objetos levados continham documentos, produtos de higiene, dinheiro, medicamentos, além de um aparelho celular utilizado para monitoramento de agressor, equipado com botão de pânico e o respectivo carregador. A vítima informou que estava a caminho da delegacia da mulher para devolver o aparelho. Após pegar as sacolas, o autor fugiu em direção ao centro. A Polícia Civil investiga. Outras informações: uma recém-nascida foi encontrada morta dentro de uma sacola de supermercado no domingo 4, em uma área de campo e banhado no bairro Niterói, em Canoas, na região metropolitana. Uma tesoura também foi encontrada junto à sacola e a presença do objeto passou a integrar a investigação da polícia. O corpo foi localizado por um morador nas proximidades da rua Clara Nunes. A bebê ainda estava com o cordão umbilical e, segundo a análise preliminar do médico legista, havia nascido com vida. Até a noite de ontem, os pais não haviam sido identificados. A principal suspeita da Polícia Civil é de que a recém-nascida tenha sido morta logo após o parto. A causa da morte, porém, ainda não foi determinada. O exame inicial não apontou ferimentos aparentes no corpo. A delegada Graziella Zinelli afirmou que a investigação ainda precisa esclarecer se o caso será enquadrado como homicídio ou infanticídio. Uma gestante de 36 anos foi encontrada inconsciente dentro do próprio veículo parado no acostamento da ERS 129 em Casca, na tarde de ontem. A ocorrência foi registrada por volta das 15h30 no quilômetro 155, próximo ao acesso à comunidade de Capela Evangelista. O comando rodoviário da Brigada Militar localizou o Volkswagen Polo com placas de Curitiba, do Paraná. Durante patrulhamento no interior do veículo, encontraram a mulher inconsciente. Após receber auxílio, ela informou estar grávida de aproximadamente 7 meses e apresentar um quadro de hipotensão, popularmente conhecida como pressão baixa. Segundo a gestante, que é natural de Vacaria, ela aguardava atendimento havia cerca de uma hora. O SAMU foi acionado e realizou o primeiro atendimento. Uma ambulância do Serviço Civil Auxiliar de Bombeiros também prestou apoio à ocorrência. A mulher foi encaminhada ao Hospital Santa Lúcia, em Casca, onde permanece sob cuidados médicos. Ela se recuperou e passa bem. Meio-dia, 40 minutos. Vamos a um rápido intervalo. Voltamos em seguida.
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7: Muito bem, retornamos com o nosso programa Rádio Repórter, meio-dia, 49 minutos, a temperatura em elevação. Temos agora aqui no centro da cidade 22 graus, a máxima prevista pode chegar a 23, 24 graus na tarde de hoje.
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7: 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Antes das notícias, eu tenho uma utilidade pública. Uma cachorrinha, ela está perdida. Uma cachorrinha de nome Lela. É uma mini maltês. Ela é branca, peluda, de porte pequeno. E ela é uma cachorrinha idosa já. Ela está perdida no centro de Travesseiro, na estrada geral ao centro de Travesseiro. E quem tiver alguma informação, se viu essa cachorrinha, você pode fazer contato pelo 997673548 ou 980303655. Ou avisar aqui na rádio que a gente passa a informação para a tutora dessa cachorrinha. Uma cachorrinha branca, pequena, peludinha e atende pelo nome de Lela. Então, se você viu ou sabe alguma informação, faça contato aí que nós, com certeza, passaremos a informação para a tutora. O telefone aqui da rádio é o 3850-0123. Usa o código 51 na frente, né? 3850-0123. Não tem como errar. Nas informações do Brasil e também do mundo, em parceria com as agências de notícias, abate de frangos beirou 1 bilhão e 700 milhões de cabeças no segundo trimestre, com Humberto Ferretti.
8: O Brasil abateu entre abril e junho quase 1 bilhão e 700 milhões de cabeças de frangos. Os dados foram divulgados pelo IBGE e representam uma alta de 2,8% na comparação com o mesmo período do ano passado. É também o melhor resultado já registrado em um segundo trimestre. A produção de carcaças de frangos aumentou para quase 3 milhões 740 mil toneladas. Da Rádio 2, Humberto Ferretti.
7: Meio-dia, 51 minutos. Câmara passa a ter 109 deputadas em 2017. 19 a mais que na atual legislatura, com a Paula Bittar. Deputadas, né? 109 deputadas.
9: O número de mulheres eleitas para a Câmara aumentou, mas a representação feminina entre os deputados continua muito abaixo da proporção da população. A partir de 1º de fevereiro do ano que vem, as mulheres representarão 109 dos 513 parlamentares da Câmara, 19 a mais que o número atual. Ainda assim, enquanto são mais de 51% da população brasileira, serão pouco mais de 21% dos deputados federais. 59 delas, ou 54%, foram reeleitas. A federação composta por PT, PCdoB e PV elegeu a maior parcela de mulheres, somando 34 cadeiras, o equivalente a 31% da representação na casa. Os colégios eleitorais do Sudeste foram os principais responsáveis pela formação dessa nova bancada. São Paulo elegeu 16 deputadas, concentrando 14,7% de todas as cadeiras ocupadas por mulheres na casa. Logo atrás, Minas Gerais e Rio de Janeiro garantiram 11 e 10 parlamentares, respectivamente. Fora do eixo Sudeste, Bahia, Pernambuco e Santa Catarina destacam-se com 6 deputadas eleitas em cada estado. Por outro lado, Distrito Federal, Piauí e Roraima encerraram a apuração sem eleger mulheres para a nova legislatura. A deputada Érica Hilton, do PSOL de São Paulo, foi reeleita como a mulher mais votada da história da Câmara dos Deputados, com 1,5 milhão de votos conquistados. Hilton foi uma das duas primeiras mulheres trans eleitas para a Câmara ao lado de Duda Salabert, do PSOL de Minas Gerais, em 2022. Em Minas Gerais, Duda Salabert aparece como a terceira mais votada, com quase 230 mil votos, e também deve assumir um novo mandato. Magda Morfato, do PL de Goiás, aos 77 anos, será a integrante com mais idade em exercício na casa. A cientista política Hanna Marussi considera positivo o aumento na bancada feminina e atribui essa elevação ao financiamento das campanhas.
10: Os partidos tinham até 8 de setembro para fazer o repasse para mulheres, pessoas negras e indígenas, e de um modo geral, esse prazo foi cumprido. Claro que tiveram partidos que individualmente não cumpriram, mas no montante geral do Fundo Especial de Financiamento de Campanha, esse dinheiro foi destinado. Então, tanto o montante quanto o momento em que ele entra faz toda a diferença para a eleição de mulheres.
9: Na análise da composição da bancada, a cientista política ressalta que ela se divide principalmente em esquerda e direita, com um centro esvaziado. Hanna Marussi aponta, por outro lado, que no Senado a votação foi esquerda e direita, com um centro esvaziado. Hanna Marussi aponta, por outro lado, que no

0: ex-maioria no Senado Federal.
1: Para o Senado, entre as 54 vagas em disputa, 12 foram para mulheres. É o maior número de senadoras eleitas em um mesmo pleito desde a redemocratização. Até então, o recorde havia sido registrado em 2002, quando 8 mulheres conquistaram cadeiras na casa. Em 2018, última eleição em que também foram renovados 2/3 do Senado, 7 mulheres foram eleitas. Com o resultado, a bancada feminina deve passar das atuais 15 para 18 integrantes a partir de 2027. Na Rádio Câmara, de Brasília, Paula Bittar.
2: Meio-dia, 56 minutos. Yuri Hudson, no fim da escala 6x1. Senado pode discutir PEC e votação é incerta.
3: O Senado pode começar nesta terça-feira a discutir a proposta que acaba com a escala de trabalho 6x1. Mas, com o atual cenário eleitoral, ainda não há garantia de votação antes do segundo turno das eleições. O presidente da casa, Davi Alcolumbre, manteve o calendário definido antes do primeiro turno, com sessões de discussão previstas para terça, quarta e quinta-feira. A líder do governo no Senado, Tereza Leitão, defendeu que a proposta seja votada antes do segundo turno. Ela afirmou que há consenso na sociedade sobre uma mudança que pode afetar a rotina de milhões de brasileiros.
4: Porque ela gerou tanta empatia, porque ela é uma PEC que dialoga com a vida, porque ela é uma PEC que dialoga com as condições de relações sociais, de relações sindicais e de uma ambiência na família que a mãe e o pai não cheguem exausto para sentar, mas que chegue feliz para ainda conversar, brincar, ler com seus filhos e suas filhas.
3: O entendimento sobre a votação ficou ainda mais difícil depois do primeiro turno. Flávio Bolsonaro e aliados defendem que essa votação fique para depois da eleição. O PL também saiu das urnas fortalecido e terá pelo menos 28 das 81 cadeiras do Senado a partir do próximo ano. A PEC precisa de pelo menos 49 votos favoráveis em 2 turnos para ser aprovada. Dentro do governo Lula, já há uma incerteza sobre a votação da PEC ainda nesta semana. Como disse o ex-líder do governo, senador Jacques Wagner, sem acordo para acelerar a tramitação, o Senado deve cumprir o calendário regimental, que prevê pelo menos 5 sessões de discussão antes da votação. Agência Rádio Web, de Brasília, Yuri Hudson.
2: Meio-dia, 58 minutos. Mais de 33 milhões de brasileiros não foram votar no último domingo com Marcela Cunha.
5: Quase 33 milhões e meio de eleitores não compareceram às urnas no último domingo. O número representa mais de 21% do eleitorado e é o maior desde 1998. Segundo o Tribunal Superior Eleitoral, o percentual está dentro do esperado, mas longe do ideal. Por isso, o TSE informou que vai atuar para aumentar o comparecimento no segundo turno, marcado para o dia 25 de outubro. De acordo com o presidente do TSE, o ministro Cássio Nunes Marques, é preciso intensificar as ações, em especial entre os grupos para os quais o voto não é obrigatório, como quem tem 70 anos ou mais.
6: Não é o ideal a abstenção de 20%. A ideia é intensificar e aperfeiçoar todos os mecanismos disponíveis para a Justiça Eleitoral para que a gente consiga diminuir esse percentual no segundo turno. Talvez intensificar as nossas ações, que não são poucas. O TSE trabalhou em inúmeras frentes, desde influencers, e não são só jovens, existem aqueles especializados no público da melhor idade e que criaram conteúdos convidando os eleitores para comparecer às urnas.
5: Segundo Nunes Marques, entre os grupos para os quais o voto é facultativo, a abstenção chega a cerca de 50% entre os maiores de 70 anos e a 20% entre os jovens de 16 e 17 anos. 8 das 10 cidades com as maiores taxas de abstenção em 2026 ficam em Minas Gerais. Rio Vermelho, no Vale do Jequitinhonha, teve o maior índice do país. Pouco mais de 40% dos eleitores não compareceram. Além das ausências, o primeiro turno registrou 2 milhões e 200 mil votos em branco e 3 milhões e 600 mil votos nulos. Quem não votou no primeiro turno pode votar normalmente no segundo. Da Rádio Senado, Marcela Cunha.
2: Muito bem, o nosso programa fica por aqui, retorna

0: Amanhã, a partir das 11 horas da manhã, depois do intervalo, a colega Andréia com o Fancy House. Tenham todos uma ótima tarde.
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2: Uma e um.
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0: Que bom! É, que bom que você tá aqui na programação da Integração FM 87,9, a rádio mais alegre do Vale. Eu, André, fico junto com você até as 3 horas da tarde, me deixe music.
1: Fica sozinho, hoje é sábado e tem baile.
0: É, hoje não é sábado, hoje é terça, é sem terça.
1: Que bom.
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1: Essa mania.
0: 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Para você pedir a sua música, fazer aquela homenagem, mandar aquele alôzão, aquele abraço. Agora é a hora de você fazer aquele espacinho aí na sala. Tirar a mesa do lugar, as cadeiras. É, und Holzkasten, né? Morne, meu Rino Schubert, sonst hätte du mich rennen. É, uma amiga minha me lembrou que tinha que tirar a caixa de lenha do lugar também pra dançar. Senão eu bati as canelas. Um abração, Cleo. Então, aumenta o volume do seu rádio, a Integração chegando aí na sua casa, ou onde quer que você esteja, sabe que está muito bem sintonizado no 87,9.

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6: 1:23.
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1: É hora da hora, hora certa.
2: 1h39.
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Vamos dar uma conferida aqui na nossa... música, é quem adora aí, os três chirus sempre tão em alta. É, e essa aqui é bem antiga, roubaram meu free stick.

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1: Duas e dois.
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3: 12:21.
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2: 12:39.
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Parabéns, saúde e felicidades, muitos e muitos anos de vida. Viel Glück zu Eigenpotsta, viel Gesundheit, alles zum Guten. Viel Geld und viel Festa, hoje terça-feira, 6 de outubro, de aniversário, a Paola Klaus Wommer, Eduardo Petrini Rolim, Beatriz Richter, Sara Scherer e Felipe Lerman. Aos aniversariantes, muita paz, alegria, felicidades, muitos e muitos anos de vida. Homenagem do programa Festa aos e de toda a equipe Integração.

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1: Três e quinze.
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2: 3:40.
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1: Hora certa, 4:21. 87,9.
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3: Certa 4:43.

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1: Você a partir de agora aqui no Toca Bailão pra te fazer feliz, seja muito bem-vindo nessa terça-feira. Alô, minha gente maravilhosa, tô chegando com você com moda boa, é claro, vamos nessa!
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1: Como sempre te fazendo feliz, você junto com a gente a partir de agora aqui na rádio, que alegria, coisa boa, a gente tá começando o Toca Bailão, vamos nessa!
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1: E é só sucesso pra você, as melhores do bailão a partir de agora. Então, volume lá no 12, terça-feira, começando com tudo aqui na rádio, no Toca Bailão. Vamos lá. Tá bom demais.
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1: Vamos nessa.
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1: Vou começar o som aqui da banda Ébanos. Será? Dá volume.

acabo voltando. Esse é o Toca Bailão com você nessa terça-feira, gente. Que alegria. É bom ter você no clima, sempre feliz aqui na rádio, curtindo as melhores no Toca Bailão. Alô, galera maravilhosa, sempre junto com a gente, curtindo realmente as melhores do bailão pra você. Tudo de bom. Muito obrigado pela companhia, pela preferência. Você na cidade, no interior, pela internet, aonde estiver, muito obrigado pelo carinho de sempre. E bora trazer mais música pra

0: da Cosmo Express, tu, você, junto com a gente aqui no Toca Bailão. Vou para o intervalo, gente. Daqui a pouco tem muito mais para você. 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Não sai daí!
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2: Cinco e quinze.
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0: Tô de volta com você aqui no Toca Bailão pra te fazer feliz. Obrigado com a gente. Vamos nessa.
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0: Vamos trazer mais. Isso aí, esse é o Toca Bailão, gente. Agora tem o som aqui, Banda Pérola Negra, Amor Perigoso, é

Amor Perigoso, Pérola Negra, esse é o Toca Bailão. Gente, pra você que tá na companhia, tá na audiência, na cidade, no interior, pela internet também, agradeço de coração, né, por sempre estar aqui ligado, curtindo o nosso Toca Bailão, te fazendo feliz. Você que tá em casa, na cidade, no interior, pela internet também, tá sempre junto com a gente. Muito obrigado pelo carinho e, é claro, bora trazer mais música pra você aí. Vamos nessa. Toca Bailão. E agora tem o som 7, Vida Bagunçada, dá volume, vamos lá.

0: Rosas, me leva pra tua casa, isso é o Toca Bailão. Gente, eu vou pro intervalo, daqui a pouco tem mais pra você, não sai daí.
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5: 5:29.
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0: Eu tô de volta com você no Toca Bailão pra te fazer feliz. Pra você que tá na nossa companhia, tá na audiência, um grande abraço pra você que tá junto com a gente. Eu vou trazer mais pra você.
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0: Banda Ciclone, Nanamina, não dá volume, vamos nessa!

banda Ciclone, Nananina Não, música nova, curtiu com a gente aqui no Toca Bailão. Alô, você que tá ligado, tá aqui na rádio, curtindo as melhores. Um abraço pra você, né? As melhores do bailão, é claro. Já tá me seguindo lá no Instagram, vai e segue no arroba Nando Freitas Locutor. Lá a gente fala muito sobre comunicação também. Tenho certeza aí que você vai adorar. Segue lá e faça parte da nossa comunidade, que também ama o bailão. É, só música top pra você, né? Vamos trazer mais. Manda energia nova, Irmão da Lua, Fim de Noite, Popurri, lindo e maravilhoso. Dá volume, vamos lá!

0: sétimo sentido, aposta, esse é o Toca Bailão. Tá ligado com a gente aí? Vamos pro intervalo, daqui a pouco tem mais pra você. 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Não sai daí!
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2: Certa 5:46.
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0: Tô de volta com você no Toca Bailão pra te fazer feliz. Você na nossa companhia, na audiência, é claro, curtindo as melhores. Bora trazer mais música pra você que tá junto com a gente. Toca Bailão. E agora tem o som do San Francisco de Bike a BMW. Vamos lá.

Tropical São Francisco de Bike a BMW. Esse é o Toca Bailão. Você na companhia, junto com a gente, curtindo as melhores. Obrigado pelo carinho, pela audiência, como sempre aqui na rádio. É claro, já segue lá no Instagram e redes sociais. Facebook, TikTok, arroba Nando Freitas. Faça parte da comunidade. Vai ser um prazer ver você. Marca a gente nos stories, arroba Nando Freitas Locutor. O alozaço e pra toda essa turma. Eu vou trazer mais música pra você. Vem, vem junto. Banda Brilha Som, Chuva Cai, dá volume. Vamos lá.

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1: Som do Passarela, Sofrendo e Vivendo, esse é o Toca Bailão. Eu vou pro intervalo, gente. Daqui a pouco tem mais pra você. Não sai daí. 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

0: 6:01.
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3: Tô de volta com você aqui no Toca Bailão pra te fazer feliz, você ligado junto com a gente aí. E agora tem o som da banda 10, Segunda Divisão. Dá volume, vamos lá.

segunda divisão, banda 10. Esse é o Toca Bailão. Você na nossa companhia, na audiência, tá sempre aqui na rádio curtindo as melhores. Um abraço pra você, muito obrigado pelo carinho, pela sua audiência. Alô, você aí, que alegria, gente. Que maravilha. O que você tá fazendo aí? Fala pra mim aí. Tá na rádio, tá ouvindo aqui, tá desde cedo, ouvindo música, notícia, informação. Você na companhia certa, sempre aqui com a gente. Que alegria, hein? Vamos trazer mais sucesso pra você, então. Bora trazer mais? Toca Bailão! Doce Pecado, chantagem emocional.

0: som do Pérola Negra, o grande dia, esse é o Toca Bailão. Vou pro intervalo, gente, daqui a pouco tem mais pra você, não sai daí.
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0: 6:19.
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6: Eu tô de volta com você no Toca Bailão pra te fazer feliz. Dá volume e vamos nessa. Que maravilha, gente. Danube Azul, Amém Antecipado. Sucesso. Vamos lá.

Azul a meio antecipado, esse é o Toca Bailão. Você na companhia, na audiência, que alegria, gente, que maravilha. Um abraço pra você que tá sempre na companhia, na audiência, tá feliz, tá junto com a gente. E é claro, eu tô aqui pra te fazer feliz nessa terça-feira linda e maravilhosa. Você que tá em casa, no trabalho, no carro, tá aproveitando na companhia, pela internet também, tá ouvindo a rádio. Olha só que audiência sensacional, né? Toca Bailão! Trazer o som agora aqui da banda Pop Sul, Palhaço, tá? Vamos ouvir, vamos lá!

0: Francisco Dorbandida, esse é o Toca Bailão. Gente, eu vou pro intervalo, daqui a pouco tem mais pra você, não sai daí. 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
3: Hora certa, 6h33.
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0: Tô de volta com você no Toca Bailão, gente. Que alegria, bom demais pra você que dá pra estar na companhia, tá na audiência, hein? Tá aqui na rádio junto com a gente nessa terça-feira. Bora trazer mais pra você. Vamos lá. Nesse momento, abrindo as portas do Barzão do Freitas e destampando a primeira de hoje.

San Marino vaza, esse é o Toca Bailão. Gente, coisa boa ter você no clima, na audiência. Tá feliz, tá de bem com a vida, que alegria. É bom ter você sempre aqui com a gente na rádio, curtindo as melhores. Vou finalizando mais uma edição, muito obrigado pelo carinho, pela tua audiência. Obrigado por você estar junto com a gente. Amanhã tem muito mais no mesmo horário aqui na rádio, pra você curtir as melhores do bailão no Toca, gente. Esse é o Toca Bailão, sempre te fazendo feliz. Valeu aí! Vou fechar o som do André Bairro hoje no Pérola Negra, Casa 66 da Volume. Vamos lá, gente. Boa terça-feira pra você. Até amanhã. Valeu aí.

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3: 7:01. 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
2: 7h20.
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1: Sete e quarenta e um.
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4: Alô, minha gente, estamos chegando por aqui com mais um programa chamado Sertanejo Classe A. E aí, como é que você tá? Tudo jóia, tudo beleza, tudo na Santa Paz? Que bom, hein? Que bom estarmos juntos nessa festa gostosa da nossa boa música sertaneja a partir de agora, hein? Você vai ouvir, vai curtir aqui sucessos realmente que marcaram épocas, grandes clássicos no Sertanejo Classe A. Comunicando, seu amigo Elber de Andrade, o Elber de Andrade é nós mesmo. Deixa cair as primeiras de hoje.
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1: Vou ali tomar um cafezinho, mas volto já.
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4: 8:19.
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1: Você está curtindo o sertanejo classe A na comunicação do amigão de sempre, o Elbert Andrade. Vamos juntos. É muito bom, né, saber que você está ligado com a gente, está ouvindo o nosso programa.
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1: Vamos lá.

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1: É, mais uma que nós ouvimos aqui em nossa programação. Daqui a pouquinho, mais moda pra você.
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5: 8h36.
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1: Você está curtindo o sertanejo classe A na comunicação do amigão de sempre, o Elbert Andrade. Vamos juntos. É muito bom, né, saber que você está ligado com a gente, está ouvindo o nosso programa.
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1: Portão bonito que nós conferimos. Você sabe, o nosso Sertanejo Classe A é selecionado com muito carinho, com só sucesso, só música boa, tá bom? Nós vamos ver o nosso intervalo daqui a pouquinho, demais. Eu volto já.
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1: Você está ouvindo o Sertanejo Classe A, de volta com você com mais um bloco de música boa.
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